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8: Olá, meus amigos, nesta edição do nosso Melro, gostaria de agradecer à Rádio Voz da Planície pela confiança que em mim depositou ao longo destes anos, até chegarmos até aqui a esta derradeira edição. Como devem calcular pelas minhas palavras, esta será a última edição da nossa rúbrica, Quando o Melro assobia. Queria agradecer especialmente à direção da Rádio Voz da Planície e em particular ao seu presidente, o Dr. Telo Faria. Ao longo deste tempo aprendi imenso sobre o canto alentejano e por isso agradeço naturalmente aos grupos corais, aos cantadores e cantadeiras. Sem eles não haveria cante nem modas, que são o orgulho do nosso Alentejo e património cultural e material da humanidade. Ao amigo António Casqueira deixo um abraço. O António Casqueira facultou-nos inúmeras gravações de recolhas suas. Ao Luís Silva, técnico desta casa, que comigo colaborou diretamente para que todas as semanas pudéssemos ter o nosso Melro a assobiar no ar e chegasse a todos os ouvintes. Todos os programas continuam disponíveis em podcast aqui na nossa Rádio Voz da Planície. Foram muitas horas a partir dos escassos minutos que o programa, esta rúbrica, dura. Confesso que nem sempre consegui atingir a qualidade que eu próprio de mim exijo, por questões também de tempo, e também por causa dessa questão de tempo vou suspender o programa. Quem sabe um dia poderei retomar a rúbrica. Fica, no entanto, este contributo para o nosso amado cante alentejano. Despeço-me com um abraço a todos os ouvintes, um abraço a todos os colaboradores da rádio, e vamos então ouvir a moda número 283, Onde Vens, ó Ana, pelo grupo coral e etnográfico Os Camponeses de Pias.

0: Um abraço a todos e obrigado a todos os ouvintes e até sempre.
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4: O distrito de Beja está sob aviso amarelo até às 18 horas deste sábado, face à persistência de valores elevados da temperatura máxima. Segundo a Meteo Alentejo, são esperados valores que podem chegar aos 37 graus, o que para a maioria das pessoas na região são vistos como normais, mas que podem causar situações de risco para quem tem problemas de saúde, bem como potenciar o perigo de incêndios, especialmente em zonas mais secas. Evitar a exposição solar e viagens nas horas de maior calor, bem como manter uma hidratação constante com a ingestão regular de água, usar protetor solar e, de preferência, usar roupa leve e fresca, são alguns dos conselhos das autoridades de saúde e de segurança nacionais. Como é sabido, arranca hoje a 11ª Beja Romana, Pax Júlia, que acontece entre esta sexta-feira e domingo, 29 e 31 de maio. Mas vai também ter um dia especial dedicado às crianças na segunda-feira, 1 de junho, Dia Mundial da Criança. Este ano o tema é Pax Júlia, do vinho e do espetáculo, e do programa fazem parte o mercado romano, aulas de culinária, oficina de pão, música, cortejos, animação, domos, jogos pedagógicos, conferências, visitas guiadas, exposições, tasquinhas de petiscos e um concurso de fotografia. A Beja Romana é uma iniciativa da Câmara Municipal de Beja, que tem como parceiros estratégicos e co-organizadores os agrupamentos de escolas número 1 e número 2 de Beja, e tem lugar na Praça da República entre os próximos dias, 29 e 31 de maio, como já referimos, e também no dia 1 de junho, Dia Mundial da Criança, no Jardim Público, que será o palco de um evento especial preparado para as escolas. Estão a decorrer os trabalhos de limpeza e conservação do sítio arqueológico do Fórum Romano de Beja, situado na Rua da Moeda, nas traseiras dos edifícios do Centro de Arqueologia e Artes e das Finanças. A iniciativa, a cargo de uma empresa privada, foi contratada pela Câmara Municipal de Beja, envolvendo um investimento conjunto do município e do património cultural, num valor total de 32.200 euros mais IVA. Os trabalhos, que devem estar finalizados no final do mês de junho, estão a decorrer em três fases consecutivas. A primeira envolvendo uma intervenção de limpeza e desmatação do sítio arqueológico, a segunda com a análise de estabilidade e conservação das estruturas e, por último, a aplicação de medidas de consolidação destas mesmas estruturas. Toda a intervenção terá o acompanhamento científico da professora Conceição Lopes, arqueóloga que leciona na Universidade de Coimbra, responsável pelas escavações que permitiram identificar e estudar este importante conjunto arqueológico e a principal referência científica no estudo da cidade romana de Beja. E o município de Mértola divulgou já o cartaz oficial das festas da Vila 2026, que vão acontecer no próximo mês de junho, integradas nas celebrações do feriado municipal, assinalado a 24 de junho, dia de São João, uma data de forte significado para a comunidade local. Do programa fazem parte os concertos dos 4h30, na sexta-feira, 19 de junho, de Kevinho, no sábado, 20 de junho, e do tributo a Gypsy Kings, na terça-feira, 23 de junho. O Cais do Guadiana é o palco das festas, naquele que é um dos espaços mais emblemáticos de Mértola, que se distingue pela sua localização e enquadramento paisagístico.
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4: Sexta-feira, 29 de maio, começa o Jornal do Desporto na Voz da Planície. Este fim de semana joga-se a jornada número 8 de 10 da segunda fase do Campeonato da 2ª Divisão Distrital. Matematicamente pode ser importante para alguns clubes e matematicamente pode ser complicado também para muitos destes clubes que podem ficar arredados da luta pela subida de divisão. Ora, o Barrancos lidera com 14 pontos, segundo o Negrilhos com 13, terceiro o Barro da Conceição com 10, quarto o Santa Luzia com 9, quinto o Juventude Boa Vista com 6 e sexto o Messejanense com 5 pontos. Faltam 9 pontos em disputa. Jornada 8, Juventude Boa Vista, Barrancos, Messejanense, Bairro da Conceição e Negrilhos, Santa Luzia. O treinador do Barrancos, líder desta competição, não esconde que quer ser campeão distrital, que quer subir de divisão e que vai à casa do Juventude Boa Vista, Boa Vista dos Pinheiros, para vencer.
5: Isso foi sempre o objetivo do Barranco, e eu sempre disse, e você sabe que sim, eu sempre disse, era o primeiro objetivo, era não perder nenhum jogo, na primeira volta a seguir, foi ser campeão de série, e logo eu disse que queríamos a subida, e dentro da subida, pois, campeão de distrital, seria maravilhoso para estes jogadores que tanto têm lutado por este objetivo.
6: Neste momento, nada está decidido.
5: Neste momento ainda não. Neste momento não, tudo depende de nós. Se não ganhamos, mas as outras equipas ganharem, pois seguiremos em frente e não. Mas neste momento ainda faltam 3 jogos, então teremos que aguardar jogo a jogo agora.
6: Julga que o campeonato e a subida vai decidir-se entre Barrancos, Negrilhos e Bairro da Conceição? Ou ainda o Santa Luzia, o Juventude Boa Vista e o Messejana aqui podem querer também ter uma palavra a dizer?
5: Eu acho que já há duas equipas...
6: Agora o Messejana matematicamente tenha complicado este fim de semana.
5: Exatamente. E agora o Messejana está mais complicado matematicamente de vir cá para cima. E as equipas, quando ganham, têm outra motivação. Quando se perde, depois já não é igual. Quando perdemos, andamos um pedacinho relaxado. Os jogadores já desmotivados, tudo um pedaço... abana por todo lado, porque quando se perde é complicado nesta fase.
6: Próximo jogo?
5: Próximo jogo vamos a Boa Vista, uma viagem longa, muito longa para o Barranco, o mesmo que quando eles vieram cá, é claro, mas como eu digo sempre e vou dizer, mentre que seja treinador, eu vou a qualquer campo para ganhar, aconteça o que acontecer, mas vou para ganhar a qualquer campo.
4: Os jogos da 2ª Divisão Distrital no sábado às 17 horas. Marco Hortense, tal como já havíamos anunciado em primeira mão, é o novo treinador da equipa do Ferreirense para o campeonato da 1ª Divisão Distrital. O último clube onde tinha treinado uma formação de séniores foi também no Messejanense, no campeonato da 1ª Divisão Distrital. Na época anterior esteve ao serviço dos júniores do Futebol Clube Castrense no Campeonato Nacional da 2ª Divisão. Ora, no seu percurso também já tinha sido no início da sua carreira como treinador técnico no Ferreirense, esteve no Almodóvar e também já lhe disse na Vila da Messejana. Na Voz da Planície já explicou porque é que aceitou este desafio do Ferreirense e recorda também essa passagem pelo Messejanense.
7: Sim, está correto. A minha última passagem pelo futebol sénior tinha sido exatamente por um Messejana. E a questão da facilidade de entendimento, sim, foi bastante fácil, foi para já a casa que oficialmente me deu a liberdade de dar os primeiros passos naquilo que era ser treinador de futebol. Portanto, muitas das pessoas que hoje estão no clube eram as mesmas que estavam naquele momento. Portanto, pessoas extremamente prestáveis, extremamente humanas e trabalhadoras. Portanto, acho que estão reunidas as condições excelentes para se fazer um bom trabalho.
6: Na prática, é um regresso a uma casa que conhece, mas agora com outras condições de trabalho significativamente melhoradas, com o relvado sintético, enfim, novas condições de trabalho.
7: Sim, é um clube que já no seu historial, para mim, cada vez mais a consolidar-se outra vez no que para mim merece estar, onde teve, pronto, muitos anos afastado do futebol sénior, mas a voltar para a divisão, para mim merece estar, cada vez mais a consolidar-se como um dos clubes merecedores de estar na primeira. Portanto, com as condições excelentes que tem para trabalhar, tem que é um clube mais que possível de um treinador treinar.
6: Olha, tendo sido uma das equipas que ficou quase na parte de baixo da tabela, ficou em, se não estou enganado, em nono lugar na época anterior. O que é que esperas vir a fazer este ano e em simultâneo também o plantel, o que é que podemos esperar encontrar dos jogadores, houve muitas saídas ou não, e se vão também aparecer muitos reforços?
7: Isto, o sentido é sempre tentar melhorar aquilo que vamos fazendo, não é? Obviamente tentaremos ficar com toda a gente que tem potencial para acrescentar ao clube, angariar mais jogadores para ainda melhorar aquilo que será a qualidade do plantel que já lá está, e obviamente é sempre fazer mais e melhor do que aquilo que se fez na época transata. É como digo, é um clube que está cada vez mais a querer consolidar-se na primeira, passar talvez para aqueles clubes em que está naqueles lugares cimeiros. Mas é algo que tem que se trabalhar, que leva tempo a construir, e é nesse sentido que a gente está a trabalhar.
6: Olha, mas tens notado alguma dificuldade em convencer os jogadores a ir para Ferreira do Alentejo? Até porque há muitos clubes, até já os da 2ª Divisão Distrital, conseguem combater com os da 1ª para levar melhores jogadores para a 2ª. Enfim, está a ser difícil ou não?
7: Sim, isto na realidade do... Se formos buscar isto como aquelas conversas antigas, antigamente o jogador era assim, o futebol está muito mudado, e obviamente os jogadores estão muito mudados. Há, na minha opinião, muito menos jogadores disponíveis para isto, em jogadores da nossa região, principalmente. Há sempre aquela procura por um jogador de fora, para ver esta carência de jogadores da zona, que torna sempre mais difícil, torna também o jogador o local sempre mais abordado, o que torna, e mesmo que seja clube de segunda, seja de divisão for, torna sempre um bocadinho mais difícil de conseguir chegar a entendimento com o jogador, exatamente porque há precariedade de jogadores, e torna tudo mais difícil, sim.
6: Olha, vão subir duas equipas da 2ª Divisão Distrital que, no momento em que estamos a conversar, ainda não se sabe bem quem é que pode vir a ser, porque matematicamente ainda há um conjunto de equipas, ou no dia em que estamos a conversar, até todos têm a possibilidade, matematicamente, de poder chegar à primeira divisão distrital. Desceram o Cuba e o Despertar, que vão para a 2ª divisão, e depois temos o Vidigueira, que desce do Campeonato de Portugal. Neste momento em que também falamos, o Mineirão Estrelense ainda não tem direção eleita, portanto também há aqui alguma indefinição, provavelmente, não sei se haverá ou não, por causa da inscrição no Campeonato de Portugal. Julgas que o próximo campeonato, com o Castrense também a querer ser um dos principais candidatos, ou talvez o principal candidato ao título e à subida de divisão, vai ser um grande campeonato do próximo ano?
7: Castrense, quem fala Castrense fala em Moura, quem fala em Castrense Moura fala também em Vidigueira, portanto, automaticamente, pelo seu nome, são candidatos, mesmo que seja uma abordagem, por exemplo, que foi a do Moura este ano, um bocadinho mais aquém daquilo que nos tem habituados, mas é sempre um clube grande do nosso distrito, que obviamente é competitivo, vai sempre lutar por lugares cimeiros, tendo mais o Vidigueira, um castrense que vem agora com uma direção nova, com vontade de trabalhar. É natural que vai ser um campeonato, eu acho que vai ser bastante competitivo, sim.
4: Marco Hortense já está assim a trabalhar no seu novo projeto, o Freirense, no campeonato da primeira divisão distrital da próxima temporada. É o fecho desta edição, tenha uma ótima sexta-feira.
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4: A GNR deteve ontem, 28 de maio, em Beja, dois homens de 19 e 24 anos de idade por tráfico de estupefacientes. Segundo a informação do Comando Territorial da cidade, a operação foi feita através do Núcleo de Investigação Criminal do Destacamento Territorial de Beja. Segundo a fonte do comando, a GNR detectou uma viatura suspeita em circulação na cidade, tendo procedido à sua abordagem e fiscalização. Durante a ação foi detectado um forte odor a produto estupefaciente proveniente do interior da viatura, circunstância que motivou a realização de revistas pessoais de segurança aos ocupantes, bem como uma busca à viatura. Confirmou também a GNR, que acrescentou ainda que no seguimento das diligências policiais foi efetuada também uma busca domiciliária. Os detidos foram constituídos arguidos e presentes ontem também no Tribunal Judicial de Beja, tendo sido aplicadas as medidas de coação para um dos arguidos, sujeito à obrigação de apresentações bissemanais no posto territorial da GNR e ao outro sujeito à obrigação de apresentações trissemanais também no posto territorial da GNR. O distrito de Beja está sob aviso amarelo até às 6 da tarde de amanhã, sábado, face à persistência de valores elevados da temperatura máxima. Segundo a Meteo Alentejo, são esperados valores que podem chegar aos 37 graus, o que para a maioria das pessoas da região são vistos como normais, mas que podem causar naturalmente situações de risco para quem tem problemas de saúde, bem como potenciar o perigo de incêndios, especialmente em zonas mais secas. Evitar a exposição solar e viagens nas horas de maior calor, bem como manter uma hidratação constante com a ingestão regular de água, usar protetor solar e, de preferência, usar roupa leve e fresca, são alguns dos conselhos das autoridades de saúde e de segurança nacionais. Mas apesar do calor, hoje arranca a 11ª Beja Romana, que acontece entre este dia 29 e domingo dia 31. Mas vai ter também um dia especial dedicado às crianças, que acontece na segunda-feira, 1 de junho, Dia Mundial da Criança. Este ano, o tema é Pax Júlia do Vinho e do Espetáculo, e do programa fazem parte várias propostas, desde o mercado romano a aulas de culinária, passando também por música, cortejos, animação, jogos pedagógicos, visitas guiadas, exposições, e também um concurso de fotografia. A Beja Romana é uma iniciativa da Câmara Municipal de Beja que tem como parceiros estratégicos e co-organizadores os agrupamentos de escolas número 1 e número 2 de Beja e tem lugar durante estes dias na Praça da República e o dia dedicado às crianças, a segunda-feira, dia 1 de junho, acontece no Jardim Público de Beja. E simultaneamente estão a decorrer os trabalhos de limpeza e conservação do sítio arqueológico do Fórum Romano de Beja, situado na Rua da Moeda, nas traseiras dos edifícios do Centro de Arqueologia e Artes e do Edifício das Finanças. A iniciativa, a cargo de uma empresa privada, foi contratada pela Câmara Municipal de Beja, envolvendo um investimento conjunto do município e do património cultural, num valor total de 33.200 euros mais IVA. Os trabalhos, que deverão estar finalizados no final do mês de junho, vão decorrer em três fases consecutivas, a primeira envolvendo uma intervenção de limpeza e desmatação do sítio arqueológico, a segunda a análise de estabilidade e conservação das estruturas e, por último, a aplicação de medidas e consolidação destas estruturas. Toda a intervenção tem o acompanhamento científico da professora Conceição Lopes, arqueóloga que leciona na Universidade de Coimbra e é responsável pelas escavações que permitiram identificar e estudar este importante conjunto arqueológico e também a principal referência científica no estudo da cidade romana de Beja. E tal como a Rádio Voz da Polícia avançou ontem, hoje está a acontecer o Roadshow Nacional Territórios Sustentáveis, uma iniciativa promovida pela Fundação EDP e pela Escola Social Business School, em parceria com a Incubadora da Inovação Social do Baixo Alentejo. Tudo isto para mobilizar comunidades, instituições e cidadãos para a construção de territórios mais sustentáveis, participativos e resilientes. A iniciativa conta com a Pedalar Energia, que é uma ação de sensibilização e solidariedade que convida a comunidade beja a pedalar por uma boa causa por cada quilómetro pedalado. A Fundação EDP doa 1 euro ao Centro Social Nossa Senhora da Graça, apoiando diretamente famílias em situação de vulnerabilidade energética no Baixo Alentejo. A organização refere que esta iniciativa tem também o intuito de promover a sensibilização para a transição energética e a justiça social, através de uma experiência prática, acessível e mobilizadora. A pedalada solidária acontece na Casa da Misericórdia de Beja até às 6 da tarde e é um convite aberto a toda a comunidade.
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5: Sexta-feira, 29 de maio, começa o Jornal do Desporto na Voz da Planície. Este fim de semana joga-se a jornada número 8 de 10 da segunda fase do Campeonato da 2ª Divisão Distrital. Matematicamente pode ser importante para alguns clubes e matematicamente pode ser complicado também para muitos destes clubes que podem ficar arredados da luta pela subida de divisão. Ora, o Barrancos lidera com 14 pontos, segundo o Negrilhos com 13, terceiro o Bairro da Conceição com 10, quarto o Santa Luzia com 9, quinto o Juventude Boa Vista com 6 e sexto o Messejanense com 5 pontos. Faltam 9 pontos em disputa. Jornada 8, Juventude Boa Vista, Barrancos, Messejanense, Bairro da Conceição e Negrilhos, Santa Luzia. O treinador do Barrancos, líder desta competição, não esconde que quer ser campeão distrital, que quer subir de divisão e que vai à casa do Juventude Boa Vista, Boa Vista dos Pinheiros, para vencer.
6: Isso foi sempre o objetivo do Barranco, e eu sempre disse, e você sabe que sim, eu sempre disse, era o primeiro objetivo, era não perder nenhum jogo, na primeira volta a seguir, foi ser campeão de série, e logo eu disse que queríamos a subida, e dentro da subida, pois, campeão de distrital, seria maravilhoso para estes jogadores que tanto têm lutado por este objetivo.
7: Neste momento, nada está decidido.
6: Neste momento ainda não. Neste momento não, tudo depende de nós. Se não ganhamos, mas as outras equipas ganharem, pois seguiremos em frente, não. Mas neste momento ainda faltam 3 jogos, então teremos que aguardar jogo a jogo agora.
7: Julga que o campeonato e a subida vai decidir-se entre Barrancos, Negrilhos e Bairro da Conceição? Ou ainda o Santa Luzia, o Juventude Boa Vista e o Messejana aqui podem querer também ter uma palavra a dizer?
6: Eu acho que já há duas equipas...
7: Agora o Messejana matematicamente tenha complicado este fim de semana.
6: Exatamente. E agora o Messejana está mais complicado matematicamente de vir cá para cima. E as equipas, quando ganham, têm outra motivação. Quando se perde, depois já não é igual. Quando perdemos, andamos um pedacinho relaxado. Os jogadores já desmotivados, tudo um pedaço... Abana por todo lado, porque quando se perde é complicado nesta fase.
7: Próximo jogo?
6: Próximo jogo vamos a Boa Vista, uma viagem longa, muito longa para o Barranco, o mesmo que quando eles vieram cá. é claro, mas como eu digo sempre e vou dizer, mesmo que seja treinador, eu vou a qualquer campo para ganhar, aconteça o que acontecer, mas vou para ganhar a qualquer campo.
5: Os jogos da 2ª Divisão Distrital no sábado às 17 horas. Marco Hortense, tal como já havíamos anunciado em primeira mão, é o novo treinador da equipa do Ferreirense para o campeonato da 1ª Divisão Distrital. O último clube onde tinha treinado uma formação de séniores foi também no Messejanense, no campeonato da 1ª Divisão Distrital. Na época anterior esteve ao serviço dos júniores do Futebol Clube Castrense no campeonato nacional da 2ª Divisão. Ora, no seu percurso também já tinha sido no início da sua carreira como treinador técnico no Freirense, esteve no Almodóvar e também já lhe disse na Vila da Messejana. Na Voz da Planície já explicou porque é que aceitou este desafio do Ferreirense e recorda também essa passagem pelo Messejanense.
8: Sim, está correto. A minha última passagem pelo futebol sénior tinha sido exatamente por um Messejana. E a questão da facilidade de entendimento, sim, foi bastante fácil, foi para já a casa que oficialmente me deu a liberdade de dar os primeiros passos naquilo que era ser treinador de futebol. Portanto, muitas das pessoas que hoje estão no clube eram as mesmas que estavam naquele momento. Portanto, pessoas extremamente prestáveis, extremamente humanas e trabalhadoras. Portanto, acho que estão reunidas as condições excelentes para fazer um bom trabalho.
7: Na prática, é um regresso a uma casa que conhece, mas agora com outras condições de trabalho significativamente melhoradas, com o relvado sintético, enfim, novas condições de trabalho.
8: Sim, é um clube que já no seu historial, para mim, é cada vez mais a consolidar-se outra vez no que para mim merece estar, onde teve, pronto, muitos anos afastado do futebol sénior, mas a voltar para a divisão, para mim merece estar, cada vez mais a consolidar-se como um dos clubes merecedores de estar na primeira. Portanto, com as condições excelentes que tem para trabalhar, é um clube mais que possível de um treinador treinar.
7: Olha, tendo sido uma das equipas que ficou quase na parte de baixo da tabela, ficou em, se não estou enganado, em nono lugar na época anterior. O que é que esperas vir a fazer este ano e em simultâneo também o plantel, o que é que podemos esperar encontrar dos jogadores, houve muitas saídas ou não e se vão também aparecer muitos reforços?
8: Isto, o sentido é sempre tentar melhorar aquilo que vamos fazendo, não é? Obviamente tentaremos ficar com toda a gente que tem potencial para acrescentar ao clube, angariar mais jogadores para ainda melhorar aquilo que será a qualidade do plantel que já lá está, e obviamente é sempre fazer mais e melhor do que aquilo que se fez na época transata. É como digo, é um clube que está cada vez mais a querer consolidar-se na primeira, passar talvez para aqueles clubes em que está naqueles lugares cimeiros. Mas é algo que tem que se trabalhar, que leva tempo a construir, e é nesse sentido que a gente está a trabalhar.
7: Olha, mas tens notado alguma dificuldade em convencer os jogadores a ir para Ferreira do Alentejo, até porque há muitos clubes, até já os da 2ª Divisão Distrital, conseguem combater com os da 1ª para levar melhores jogadores para a 2ª, enfim, está a ser difícil ou não?
8: Sim, isto na realidade do... Se formos buscar isto como aquelas conversas antigas, antigamente o jogador era assim, o futebol está muito mudado, e obviamente os jogadores estão muito mudados. Há, na minha opinião, muito menos jogadores disponível para isto, em jogadores da nossa região, principalmente. Há sempre aquela procura por um jogador de fora, para ver esta carência de jogadores da zona, que torna sempre mais difícil, torna também o jogador o local sempre mais abordado, o que torna, e mesmo que seja clube de segunda, seja de divisão for, torna sempre um bocadinho mais difícil de conseguir chegar a entendimento com o jogador, exatamente porque há precariedade de jogadores, e torna tudo mais difícil, sim.
7: Olha, vão subir duas equipas da segunda divisão distrital que no momento em que estamos a conversar ainda não se sabe bem quem é que pode vir a ser, porque matematicamente ainda há um conjunto de equipas, ou no dia em que estamos a conversar até todos têm a possibilidade, matematicamente, de poder chegar à primeira divisão distrital. Desceram o Cuba e o Despertar, que vão para a segunda divisão, e depois temos o Vidigueira, que desce do Campeonato de Portugal. Neste momento em que também falamos, o Mineirão Estoril ainda não tem direção eleita, portanto também há aqui alguma indefinição, provavelmente, não sei se haverá ou não, por causa da inscrição no Campeonato de Portugal. Julgas que o próximo campeonato, com o Castrense também a querer ser um dos principais candidatos, ou talvez o principal candidato ao título e à subida de divisão, vai ser um grande campeonato do próximo ano?
8: Castrense, quem fala Castrense fala em Moura, quem fala em Castrense Moura fala também em Vidigueira, portanto, automaticamente, pelo seu nome, são candidatos, mesmo que seja uma abordagem, por exemplo, que foi a do Moura este ano, um bocadinho mais aquém daquilo que nos tem habituados, mas é sempre um clube grande do nosso distrito, que obviamente é competitivo, vai sempre lutar por lugares cimeiros, tendo mais o Vidigueira, um castrense que vem agora com uma direção nova, com vontade de trabalhar, é natural que vai ser um campeonato, eu acho que vai ser bastante competitivo, sim.
5: Marco Hortense já está assim a trabalhar no seu novo projeto, o Freirense, no campeonato da primeira divisão distrital da próxima temporada. É o fecho desta edição, tenha uma ótima sexta-feira.
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3: A GNR deteve ontem, 28 de maio, em Beja, dois homens de 19 e 24 anos de idade por tráfico de estupefacientes. Segundo a fonte do comando, a GNR detectou uma viatura suspeita em circulação na cidade, tendo procedido à sua abordagem e fiscalização. Durante a ação foi detectado um forte odor a produto estupefaciente proveniente do interior da viatura, circunstância que motivou a realização de revistas pessoais de segurança aos ocupantes, bem como uma busca à viatura. Confirmou também a GNR, que acrescentou ainda que no seguimento das diligências policiais foi efetuada também uma busca domiciliária. Os detidos foram constituídos arguidos e presentes ontem também no Tribunal Judicial de Beja, tendo sido aplicadas as medidas de coação para um dos arguidos, sujeito à obrigação de apresentações bissemanais no posto territorial da GNR, e ao outro, sujeito à obrigação de apresentações trissemanais também no posto territorial da GNR. O distrito de Beja está sob aviso amarelo até às 6 da tarde de amanhã, sábado, face à persistência de valores elevados da temperatura máxima. Segundo a Meteo Alentejo, são esperados valores que podem chegar aos 37 graus, o que para a maioria das pessoas da região são vistos como normais, mas que podem causar naturalmente situações de risco para quem tem problemas de saúde, bem como potenciar o perigo de incêndios, especialmente em zonas mais secas. Evitar a exposição solar e viagens nas horas de maior calor, bem como manter uma hidratação constante com a ingestão regular de água, usar protetor solar e, de preferência, usar roupa leve e fresca, são alguns dos conselhos das autoridades de saúde e de segurança nacionais. Hoje arranca a 11ª Beja Romana, que acontece entre este dia 29 e domingo dia 31. Mas vai ter também um dia especial dedicado às crianças, que acontece na segunda-feira, 1 de junho, Dia Mundial da Criança. Este ano, o tema é Pax Júlia do Vinho e do Espetáculo, e do programa fazem parte várias propostas, desde o mercado romano a aulas de culinária, passando também por música, cortejos, animação, jogos pedagógicos, visitas guiadas, exposições e também um concurso de fotografia. A Beja Romana é uma iniciativa da Câmara Municipal de Beja, que tem como parceiros estratégicos e co-organizadores os agrupamentos de escolas número 1 e número 2 de Beja, e tem lugar durante estes dias na Praça da República, e o dia dedicado às crianças, a segunda-feira, dia 1 de junho, acontece no Jardim Público de Beja. E tal como a Rádio Voz da Polícia avançou ontem, hoje está a acontecer o Roadshow Nacional Territórios Sustentáveis, uma iniciativa promovida pela Fundação EDP e pela Escola Social Business School, em parceria com a Incubadora de Inovação Social do Baixo Alentejo. Tudo isto para mobilizar comunidades, instituições e cidadãos para a construção de territórios mais sustentáveis, participativos e resilientes. A iniciativa conta com a Pedalar Energia, que é uma ação de sensibilização e solidariedade que convida a comunidade beja a pedalar por uma boa causa por cada quilómetro pedalado. A Fundação EDP doa 1 euro ao Centro Social Nossa Senhora da Graça, apoiando diretamente famílias em situação de vulnerabilidade energética no Baixo Alentejo. A organização refere que esta iniciativa tem também o intuito de promover a sensibilização para a transição energética e a justiça social, através de uma experiência prática, acessível e mobilizadora. A pedalada solidária acontece na Casa da Misericórdia de Beja até às 18h e é um convite a aberto a toda a comunidade.
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1: 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São 9 horas.
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Posto isto, e uma vez que por aqui se apela à mente, resta-nos então a dúvida. A dúvida que permanece entre os cidadãos da rua, o que se mantém entre nós. Já que a luta que continua não saiu à rua, onde estará então a morte em questão? Na minha ou na tua? Que rua será esta num país que avança e recua? Terá algo para oferecer de novo? Terá de ser algo que diminua? Ou que...